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10: Agora são 8:04. Bom dia.
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Agora mudou o som, 8:10. Você conferiu aí com Alan e Aladim a música Dois Passarinhos. 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Mandar um abraço, bom dia aqui, minha querida amiga Sandra Anteveri, lá do Cras, da Quinta da Bela Olinda, e seu na sintonia, curtindo o programa Bom Dia Viola. Valeu, Sandra, obrigado, querida. Obrigado pelo carinho sempre, pela sintonia. Tranquilo? Bora lá tocar moda, então. Orlando Sorival canta a música Se Ainda Existe Amor, né? Distante Quem Se Ama. Quem canta é Valdorim Misael, né? E Mão da Noite, com o Peão Carreiro Zé Paulo. São 8:14. Um bom dia.

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8: Em Brasília, 9 horas. Bom dia, tô chegando com o show da manhã desta segunda-feira, 21 de setembro. Sintoniza aí 87.9.
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Bom dia para você que já tá de pé tomando café da manhã, ouvindo o nosso programa. Bom dia, família!

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1: 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São 9h03. Bom dia para você. Seja bem-vindo e bem-vinda ao programa Show da Manhã desta segunda-feira. Hoje que já é dia 21 de setembro de 2026. Dia da árvore. Abraço uma árvore hoje, hein? Que legal. Programa Show da Manhã das 9 ao meio-dia, sempre com a sua participação através do nosso telefone WhatsApp 996-18-8790. WhatsApp liberado para você participar ao vivo com a gente, fazendo seu pedido musical, mandando beijo, abraço. E também participando daqui a pouco do nosso tema do dia. E aí, como é que foi o seu final de semana? Seja bem-vindo ao nosso programa. Bom dia, diretor. Bom dia para você, ouvinte. Canal Mais FM. Em ZYW662, canal 200. Programa Show da Manhã, ao vivo com você. Daqui a pouco tem Alô ao Vivo, a gente começa com as atuais. No segundo bloco tem Clássico Sertanejo e às 10 horas da manhã tem Momento Modão. Acredite em Deus e acredite em você, o Show da Manhã já começou. Uma excelente semana para todos nós. E a gente começa com o sucesso de Gustavo Lima, Café e Amor. Deus abençoe a nossa semana, um ótimo dia para você.

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4: Eu acho que você tem que mandar aquela mensagem. Mas manda o que tá no seu coração.
5: Porque se fosse eu, falaria mais ou menos assim.
6: Ei, boa noite. Antes de te bloquear, eu só vim te dizer que a partir de hoje pode tocar o terror, fazer o que quiser fazer. A boca é sua, curte sua farra. Sinto mais nada.
4: Não, apaga.

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1: Obrigado.
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Rádio Canal Mais FM. É sucesso, você ouve aqui, programa Show da Manhã. Manuti, seus olhos. 9:25, 9:25, horário de Brasília. 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Bora lá participar do Show da Manhã, 996-18-8790. O que você tá fazendo de bom nesta segunda-feira? Participa aí, mandando seu alô e o seu bom dia, aqui no Show da Manhã. Também passou por aqui a música de Chitãozinho e Chororó e Almir Sater, A Tal da Paz. É a família Canal Mais ligadinho em você. Daqui a pouco também teremos o nosso tema do dia para você participar. A gente continua com as atuais e você vai mandando o seu alô e o seu bom dia aqui no Show da Manhã. É um prazer falar com você nesta manhã abençoada de segunda-feira. Hoje, dia 21 de setembro, que se comemora o Dia da Árvore. Ela que é essencial na nossa vida, para a gente poder respirar esse ar puro. Muito obrigado, Deus. A gente deve agradecer todos os dias pelo ar que a gente respira, é ou não é? E a gente continua com Zezé de Camargo e Luciano. Frio na Primavera, com a participação de Fagner. Bom dia pra você. Eu tô...

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16: O Show da Manhã só está começando, são 9 horas e 38 minutos. Horário de Brasília, 9h38. 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A gente está de volta com o clássico sertanejo e daqui a pouco tem Alô ao Vivo. Com o sucesso de Leandro Leonardo e também Mato Grosso e Matias e Roberta Miranda. É hora de clássico sertanejo no Show da Manhã. Daqui a pouco tem Alô ao Vivo com a sua participação. Leandro Leonardo cantando A Vida Tem Dessas Coisas. Bom dia para você.

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0: Rádio Canal Mais é uma rádio e muitas vozes, 10 horas e 1 minuto. Bom dia para você que tá ligadinho no show da manhã desta segunda-feira, 21 de setembro. Sucesso de Christian Ralph, Menina. Ouvimos também a música de Jaine, cantando Preciso Ser Amada. E você também ouviu Jean Giovanni, A Próxima Vítima. E o nosso telefone WhatsApp está liberado para você participar com a gente, mandar o seu alô e o seu bom dia e também fazer o seu pedido musical. Nosso telefone é o 996-18-8790. No próximo bloco tem alô ao vivo, a gente volta já, agora tem apoio cultural. Não sai daí!
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0: 10 horas e 8 minutos.
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0: É hora de recordar. Momento Modão. Irmãs Freitas, cantando a música Copo de Cerveja. Bom dia pra você. É o show da manhã. Ao vivo.

0: 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Olha, são 10 horas e 11 minutos, 10 e 11, horário de Brasília, hora certa no oferecimento de Drogaria Catedral, atendimento de sua confiança. Você está ouvindo o Momento Modão desta segunda-feira, 21 de setembro. Amanhã começa a primavera brasileira. É amanhã, dia 22 de setembro. Bom demais, né? E hoje é o dia da árvore. E o pessoal está participando, mandando o seu alô e o seu bom dia. Bom dia para a Flora e também para o Placídio Forte. Eles estão na sintonia do Show da Manhã. Bom dia também para a Renata e para a Dona Lúcia, sua mãe. Elas que estão sempre participando aqui do Show da Manhã e de toda a nossa programação. Um abraço para vocês, meninas. Tá pedindo música de Gian e Giovanni. Daqui a pouco a gente toca, tá? Ótima semana para vocês, Renata e Dona Lúcia. Um bom dia também para a Célia Souza. Tá dizendo parabéns pela programação, Fábio Ramos. Valeu, Célia. Tamo junto. Bom dia também para o nosso amigo caminhão da canal, é o Rosivaldo Caminhoneiro. Você tá bom, Rosivaldo? Ele que tá sempre viajando por todo o Tapetão Preto em todo o Brasil, é o caminhão da canal. Um bom dia também para a família Gama, pessoal que tá sempre participando com a gente lá na chácara dos Gama, pro Agnaldo Fofolete, o fofão da canal. Você tá bom, fofão? TT Boiadeiro, Dona Edilma, do Três Américas, Creuza Sobral e para Merlin também, a nossa assistente de palco. Muito obrigado pela audiência de todos vocês. É a família Canal Mais ligadinho em você. Daqui a pouco tem mais alô.
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0: É só modão. 10 horas e 12 minutos. Agora a gente vai curtir o sucesso de Sérgio Reis. Berrante de Ouro. Bom dia. Ótima semana.

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1: Agora 10h22. É a família Canal Mais ligadinho em você. Bom dia para toda a cidade de Bauru e região. Pessoal que tá sempre participando com a gente, ligadinho na Canal Mais FM, a mais ouvida e mais amada de Bauru e região. Uma rádio muitas vozes. São 10 horas e 23 minutos, é hora de você saber o tempo e a temperatura na cidade de Bauru. Nesse momento, a temperatura na cidade de Bauru é de 27 graus. A máxima de hoje deve chegar a 32 graus na cidade sem limites. Também com 0% de chuva. Vento a 18 km por hora e umidade relativa do ar de 62%. Tempo e temperatura, Rádio Canal Mais FM. 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E a Cida da Vila Nipônica também está mandando o seu alô e o seu bom dia. Tudo bem, Cida? Seja bem-vinda. Canal Mais FM.
2: Bom dia, Fábio Ramos. É a Cida da Nipônica. Como é que você está, Fábio?
1: Tudo jóia.
2: Você, a família. E a Sarinha já chegou? Como é que tá?
1: Tá chegando, dia 12 tá aí.
2: Eu tô sumida, mas eu tô ouvindo seu programa, viu? Eu estou sempre ligadinha.
1: Opa!
2: Posso participar, mas o rádio tá sempre ligado no seu programa. Eu não fico sem ele.
1: Aí sim.
2: Tá bom? Fábio, ó, eu quero que você toque pra mim, Jean Giovanni, filha. E ofereça pro meu marido Paulo César. Para meus filhos Johnny, Jefferson, Natália, meu irmão Clodoaldo, tá? E, como eu disse, para você, a família, para a Sarinha, para todos aí da rádio.
1: Obrigado,
2: vocês
1: Cida.
2: Vocês têm um lindo dia, tá? Abençoado por Deus.
1: Amém, um lindo dia para você também, Cida da Vila Nipônica. Para você e para toda a sua família. A gente fica muito feliz com a sua participação. De todos vocês, ouvintes da Canal Mais. Ótima semana, Cida. 10 horas e 25 minutos, quem mais? Olá, bom dia. 996-18-8790 para você participar ao vivo do programa Show da Manhã. Hoje comigo, Fábio Ramos, o seu amigo locutor. Quem tá com a gente? Lola Monteiro, nossa garota do tempo. Bom dia, Lola Monteiro. Seja bem-vinda, direto do Rosa Branca.
3: Oi, Fábio Ramos, bom dia.
1: Oi, Lola, bom dia.
3: Ótima semana para você.
1: Obrigado.
3: Para todos os nossos amigos da Canal Mais. Tô aqui, ó, na correria, tô ajeitando a casa, lavando uma roupa, aproveitando o sol, né, Fábio?
1: Olha!
3: Porque esses dias choveu demais.
1: Choveu
3: agora
1: bastante.
3: Tem que aproveitar o sol. Bom, Fábio, ótima programação. Feliz, abençoada semana para você, para todos nós.
1: Muito obrigado, Lula Monteiro. Uma feliz semana para você também. Tá lavando roupa, aproveitando o sol, tá vendo, diretor? Um abraço para você, Lula Monteiro. Quem mais tá com a gente? Olá, bom dia. Um abraço para o Gil Cantor, ouvinte da Canal Mais FM. Alô, Gil, canta uma moda aí para nós. Abraços. O seu Antônio da Maritaca também está ouvindo o Show da Manhã lá no bairro Santa Edviges. Abraço, seu Antônio. Obrigado pelo carinho da audiência. Show da Manhã continua com as Irmãs Galvão. Sucesso de 2001, Beijinho Doce. Você está ouvindo o Show da Manhã, Momento Modão. Bom dia para você.

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1: Voltamos a apresentar o Show da Manhã desta segunda-feira, 21 de setembro. São 10 horas e 39 minutos. Repita, Fábio Ramos, 10 e 39. Horário de Brasília. Bom dia para você. Participe você também através do nosso telefone WhatsApp 996188790. Agora tem o pedido musical da Renata e da Dona Lúcia. Gian Giovanni, Espuma da Cerveja. É o Show da Manhã ao vivo, das 9 ao meio-dia. Daqui a pouco tem tema do dia para você participar. Show da Manhã.

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0: 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Uma rádio muitas vozes. Você ouviu Gino e Geno, indo pra Goiânia. Este aqui foi o pedido musical do seu Antônio da Maritaca, lá do bairro Santa Edviges, o pai do Tevinho. Valeu, seu Antônio! São 10 horas e 53 minutos, todo mundo participando, mandando o seu alô ao vivo. 996-18-8790, bateu um papo com a Selene, do Parque Roosevelt. E aí, Selene, tudo bem? Bom dia! Abraço a todos aí do Parque Roosevelt. Muito obrigado pela audiência de sempre.
1: Fábio Ramos. Olha, não é porque eu não estou participando que eu não estou ouvindo.
0: Imagina!
1: Todos os dias.
0: Eu sei.
1: Desejo para você, sua família, primeira dama, né? Uma feliz semana com muita paz, saúde.
0: Obrigado!
1: Muito amor, tá? E para todos da Canal Mais. Um abração a todos. Eu gostaria de ouvir Amor de Primavera, com de Paulo e Paulino.
0: Opa!
1: Muito obrigado, viu? Tenha uma semana, assim, maravilhosa.
0: Olha!
1: Fica com Deus, tá?
0: Obrigado você, Selene. Uma semana maravilhosa pra vocês também, aí do Parque Roosevelt. Tamo junto. Daqui a pouco eu toco sua música, Amor de Primavera. Quem mais tá com a gente? Olá, bom dia!
2: Bom dia, Fábio, tudo bom? Aqui é o Anderson, da Caçamba.
0: Oi, Anderson, da Caçamba.
2: Pra nós aí, fruto especial aí do Bruno Marrone, preço pra todos os ouvintes, pra todo mundo aí, tá bom? Forte abraço, ótima semana a todos, muita vitória, muita bênção.
0: Muita vitória e muita bênção pra você também, Anderson, da Caçamba. Vamos ouvir. Bruno Marrone, grande sucesso, fruto especial. Uma excelente semana para você. Você está ouvindo o Show da Manhã, o maior show das galáxias. Participe você também. 996-18-8790.

0: Rádio Canal Mais é uma rádio muitas vozes. Muito obrigado pela sua audiência.
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0: 11 horas e 2 minutos. Trio Parada Dura. Cantando a música Lágrimas.
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0: Pedido musical da Flora e do Placídio.
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0: toda a família Forte. Na sintonia do Show da Manhã.
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0: 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Um abraço para você, Ju, e para toda a sua equipe. 11 horas e 11 minutos. Continua o show da manhã. 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Olha, daqui a pouco tem o nosso tema do dia para você participar através do nosso telefone, WhatsApp 996188790. E aí, tá gostando do nosso programa? Ah, então participe você também. Quero ver a sua carinha aqui, ó, no zap da Canal Mais. Aonde você está ouvindo a Rádio Canal Mais FM? Qual é o seu nome? Qual é o seu bairro? Aproveitar e mandar um abraço, pessoal, do Jardim Redentor. Alô, pessoal do Jardim Redentor, da Central Farma, sempre participando com a gente, mandando abraço para toda a equipe. Abraço pro Daniel, pro Gustavo, pra Tiele, pra todos vocês aí da Central Farma, lá do Jardim Redentor. Quem mais tá com a gente? Olá, bom dia. Alô, TT Boiadeiro, forte abraço pra você. Pessoal aqui da Vila Falcão, que tá sempre mandando mensagem, do Parque Jaraguá e também do Ouro Verde. Sejam todos bem-vindos ao Show da Manhã, nesta segunda-feira, 21 de setembro. Onze horas e 12 minutos de Paulo e Paulino cantando Amor de Primavera. Esse aqui é o pedido musical da Selene, lá do Parque Roosevelt. É a família Canal Mais ligadinho em você. Bom dia.

11 horas e 23 minutos. Guilherme Santiago cantando grande sucesso. Tá no pé, tá na bota. E você, tá na Canal Mais FM. Programa Show da Manhã ao vivo, das 9 ao meio-dia. São 11 horas e 23 minutos, é hora de brincar de tema do dia. E hoje a gente vai brincar de qual é a música, diretor? Aí sim, hein? Então preste atenção nas notas musicais e responde pra mim qual é o nome desta música. Valendo! 996188790. Não tá difícil não, né, diretor? Olha lá, hein, menino? Qual é o nome desta música, hein? É um grande sucesso sertanejo. Com certeza, em algum momento da sua vida, você já ouviu esta música. 996188790 é o Qual é a Música no rádio. Responde pra mim. Eu quero saber qual é o nome desta música. Valendo! É a família Canal Mais ligadinho em você. Quer ouvir mais uma vez? Então preste atenção nas notas musicais. Quero você participando com a gente. Do qual é a música desta segunda-feira?

996188790 é o telefone WhatsApp para você me responder o nome desta música. Agora no Show da Manhã. Enquanto isso, tem João Paulo e Daniel. Eu me amarrei. Agora 11:25. Bom dia, participe do Qual é a Música no Rádio?

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0: Não mude de sintonia. Não mude de sintonia. Daqui a pouco. Daqui a pouco, mais músicas. 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
1: Bom dia, último bloco, show da manhã.
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1: Participe do Qual é a Música? 996-18-8790.
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1: Com Fábio Ramos. Muito bem, então vamos deixar de ser besta e participar do Qual é a Música? 996-18-8790. Último bloco do show da manhã, 11 horas e 39 minutos. Daqui a pouco tem Super Tarde e você participa com a gente ao vivo. Super Tarde com Edu Nunes, a partir do 12:30, logo após o horário eleitoral obrigatório. Preste atenção nas notas musicais. Responde pra mim qual é o nome dessa música. A gente quer saber. Grande sucesso sertanejo. Já sabe? Então participe. Mande o seu alô e participe do Qual é a Música. Nesta segunda-feira, 21 de setembro.

0: é a família Canal Mais participando ao vivo comigo. Olá, bom dia, quem tá falando? Bom dia para o Ribeirinho Boca Rica, já está participando com a gente, dizendo bom dia, Fábio Ramos. Eu também estou aqui na sintonia, ouvindo o seu programa, já estou na escuta. Valeu, Boca Rica, apresentador do Riqueza Sertaneja. Tamo junto. A netinha da Dona Edilma também está mandando bom dia, ô coisa mais linda. É a Isadora, lá do Três Américas. Bom dia, Isadora. Um beijo do tio Fábio.
1: Bom dia, Fábio Ramos.
0: Bom dia.
1: Tudo bom?
0: Tudo
1: mas
0: bem.
1: Mas aí, mamãe, você acabou para nós? Eu falei isso para a vovó, para a vovó, para a minha mamãe, para o meu papai. É...
0: Quem mais?
1: Para a minha irmã e para você. Para todos que estiver escutando o canal mais. Tchau. Beijo.
0: Tchau, muito obrigado, viu? Um beijo pra você também. E pra Dona Edilma e pra todos aí do Três América.
1: Mima e pra você, pra todos que estiver escutando o canal mais. Tchau, beijo.
0: Tchau, muito obrigado, viu? Um beijo pra você também.

0: Vamos aqui, ó, Valdete aqui da Constantino Quadra 7. Meu gato, você não toca um brega rasgado pra
1: brega falar. Rasgado.
0: Aquela da Casa das Primas, que eu adoro, viu? Eu quero fazer pro TT Boiadeiro, seu cachorro macabra e Dímula do Três Amexas.
1: Vê se eu acho aqui.
0: Um beijo pra Creuza Sobral, Marcelo Dota, o Dota, o Thiago da Padaria do Can, aquele gatão, viu? Aí um beijo pro Gil Cantor, que eu adoro. Beijo da avó pra vocês, meus gatos.
1: Beijo pra você também, que beijo é esse, menina? Abraços pra você também, Valdete. Você tá animada hoje, hein? Plena segunda-feira, é isso aí. Vamos pra cima. 11 horas e 42 minutos, quem mais? Lola Monteiro, e aí, Lola? Qual é a música, menina? Nossa garota do tempo, será que ela vai acertar? Bom dia.
2: Foi Fábio Ramos, olha eu de volta.
1: E aí?
2: A música aí que você quer saber qual é o nome dela? Eu não aprendi a dizer adeus. Tá muito difícil.
1: Será? Participar. Olha lá, hein?
2: Tchau, tchau, Fábio.
1: Ela tá achando que a música Não Aprendi a Dizer Adeus. Será? Aguenta aí, Lola. Participe você também. Enquanto isso, tem Wilson e Soraya. Vai curtindo. Grande sucesso, Total Eclipse do Amor. Agora 11h43.

0: Fábio Ramos.
1: 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E atenção, será que você acertou o segredo musical? 996188790, o pessoal participou e respondeu ao vivo aqui no programa Show da Manhã. O segredo musical é de Leandro e Leonardo, Um Sonhador. Parabéns a todos que acertaram o segredo musical de hoje. Gente, muito obrigado a todos vocês. Tá chegando Edu Nunes com o programa Super Tarde, logo após o horário eleitoral obrigatório. Amanhã tem mais Show da Manhã, a partir das 9 horas. Eu espero você aqui, na Rádio Canal Mais FM. Acredite em Deus e acredite em você. A última de hoje é da Valdete. João Márcio e Fabiano, Casa das Primas. Tchau, gente!

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0: Minha São Paulo querida, tudo bem com vocês? Ó, se prepara que o programa hoje promete.
1: Promete tudo e mais um pouco, Cláudia. Se prepara que a gente vai caminhar.
0: Mas calma, não precisa correr pra colocar o tênis não. Vai ser uma caminhada diferente. Uma espécie de trilha pela vida.
1: Xiii, deu tilt em você que...

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0: Bora lá então, gente, começar a nossa bagunça, a nossa super tarde. Bora comigo! Ao vivo, hein? Pode aumentar o som.
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0: gente, pode aumentar o som.
1: Bora lá, gente, pode aumentar o som. Super Tarde tá ao vivo e tá no ar pra aniquilar o tédio e matar a pau baixo astral. Bora, energia positiva sempre. Ó, sempre também aniquilando o tédio, sempre pra gente fazer da nossa tarde uma super tarde, sempre pra gente fazer a nossa bagunça gostosa e organizada de todos os dias. Segundo, hein? Hoje, 21 de setembro do ano 2026. Hoje, o dia do rádio. Eita! Dia também do radialista. Parabéns aos radialistas. Dia também do fazendeiro. Parabéns aos fazendeiros. E dia de muita alegria. Dia de você também, junto com a gente, fazer a nossa programação, certo? Ó, você vai mandar a sua mensagem, hein? Ops, tá tranquilo aí? Ó, eu vou fazer uma pergunta pra vocês em comemoração aí ao dia do radialista. Qual é o seu radialista preferido? Qual é a sua rádio preferida? Não tem frescura não, tá? A minha é, não tem problema, fique em paz. Aqui é democrático, tá bom? Eu quero a sua opinião também aqui na nossa programação, beleza?
2: Tomara que eu esteja incluído.
1: Bom, seguinte, gente, ó, 14996188790, 14996188790, pra você pedir a sua música, pôr a sua carinha aqui, pôr a sua carinha na nossa programação, fazer da nossa tarde uma super tarde. Quero você participando na sua casa, no seu trabalho, onde você estiver, certo? Vem comigo, hein? Até as 3 da tarde eu tô por aqui e a gente vai celebrar, sim. Vamos celebrar com boa música, claro, com bom ânimo, a vida. Eita, e a segundona, e o sol que tá brilhando e tudo mais. Simone,

Eu sosseguei. Ó, meio-dia, 42 minutos. Pra você curtindo aí a nossa programação Despertar. Jorge Matheus passou por aqui, ó. Sosseguei. Ouvimos também o trio Parada Dura com a Marília Mendonça. Aceita que dói menos. A Simone Mendes passou por aqui também. Abrindo a nossa programação, Simone Mendes, Me Ama ou Me Larga. 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Vamos atualizar para você também tempo e temperatura na cidade de Bauru. Zero possibilidade de chuva, apesar de termos aí passado um domingo praticamente todo, né? Chuvoso, um final de semana todo também chuvoso. Deu uma trégua, deu aquela paradinha básica para você, dono de casa, curtir também aí a nossa programação e já fazer os afazeres também, né? Meu Deus do céu! Zero possibilidade de chuva, a umidade é de 51%, vento é de 18 km por hora. Temperatura neste momento na cidade de Bauru marca 30 graus, a máxima chegando a 32 graus. Ah, mas não se emociona não, hein? Tá marcando aí pra próxima terça-feira, amanhã, chuva novamente, segundo o IPMET. Tá? É só aquela trégua mesmo pra você colocar a roupa no varal, ajeitar tudo, porque amanhã tá marcando chuva. Rapaz! Bom, meio-dia e 44 minutos. Gente, segunda-feira, hoje, dia 21 de setembro, marca também a comemoração do Dia do Rádio, tá? A gente sabe aí, a gente tem como a base, sabemos nós que o rádio é a maior, né? Até então, a companhia da dona de casa, do meu amigo trabalhador que está lá no seu trampo curtindo a programação também. A gente sabe que ainda continua sendo o nosso querido companheiro. É ou não é? Eu concordo com vocês também, concordo com essa estatística aí. Enquanto houver o rádio, ainda existe amor. E de quebra também é o dia do radialista. Você está convidado, viu? Você, ouvinte da nossa programação, está convidado a dar aí a sua sugestão também, mandar aí para o seu radialista favorito também, aquele boa tarde, né? Gosta de quem? Gosta de qual locutor, de qual radialista, de qual comunicador você gosta e de qual rádio também você gosta? Ah, eu gosto da... não tem problema, pode falar, na sorte, que não tem frescura não, tá bom? Fechou? Bom, meio-dia, 45 minutos, hein? Ó, vou liberar a sua participação a partir de agora, tá? 14996188790, para você pedir a sua música, para você mandar o seu alô aqui na nossa programação, para você pôr a sua carinha aqui, ó, no nosso Super Tarde. Bora comigo!

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0: João Gustavo e Murilo, pra você aqui na nossa programação Super Tarde, Lençol Dobrado. Bom, ouvimos também o Gustavo Mioto, Contramão, Adriano Matos, com o Mato Grosso e Matias, Dois Amigos e Uma História. E é real, né? Bom, meio-dia, 57 minutos, meio-dia, 57, pra você sintonizado com a gente em 87.9, Rádio Canal Mais. Muito, muito, muito obrigado por nos deixar fazer companhia pra você, na sua casa, no seu trabalho, onde você estiver, tá? 87.9, uma rádio, muitas vozes. Também no nosso site oficial, canalmaisfm.com.br. Seja bem-vindo, seja bem-vinda! Oi, Valéria Barros, ótima tarde para você e ótima semana também, viu? Para você, para o seu filho, para toda a sua família, abençoada semana para todos vocês aí, tá bom? Obrigado pelo carinho também da audiência. Daqui a pouquinho vai rolar a música aí do Fidum e Jeca para vocês aí, tá bom, Valéria? Obrigado pelo carinho. Também tá junto com a gente a Cíntia. Oi, Edu, mudou o seu horário? Não, não mudou. É, mudaram, né? Na verdade, mudaram aí para meio-dia e 25, porque temos a obrigação de soltar aí a propaganda eleitoral gratuita. Meu Deus do céu, é blá, blá, blá para todo lado, aí depois, né, vem com as músicas para vocês aí, certo? Combinado? Essa pegada aí, Cíntia. A todos aí no Nova Esperança, muito obrigado pelo carinho da audiência, tá? A todos aí que sintoniza também no seu local de trabalho, tá bom? Ô, Cíntia, eu vou falar, eu não tenho dificuldade nenhuma não, pode ficar em paz, tá? No Confiança, ela mandou aqui, você pode falar que a gente trabalha no Confiança? Posso, por que não? Confiança da Falcão, né? Um abraço aí pra toda a equipe, toda a família, toda a galera que trabalha e faz também aí dessa potência que é o Confiança, com a sua participação lá sempre, tá bom? Obrigado a todos aí no Nova Esperança também. Valeu, valeu, valeu, Cíntia. Daqui a pouquinho vai rolar aí pra você, tá? A Marília Mendonça com a música Todo Mundo Menos Você. Tá bom, menina? Bom, meio-dia 59. Tem apoio na sequência, é claro, música. Sai daí não, hein? 87,9.
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0: Bom, de volta, agora 1h03, seguimos, hein? Com a nossa super tarde, a nossa bagunça gostosa e organizada de todos os dias. Mandar aqui um alusão, boa tarde pro meu amigo Maurício, eletricista. Tá de bem com a vida aí, sempre junto com a gente, também nos dando o carinho da audiência. Valeu, meu amigo Maurício. 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Eu a garanto que é bom. Deixa eu mandar uma alusão aqui também para Valéria, né? Valéria que tá junto com o filho, junto lá com a família, curtindo a programação. Valeu, Valéria. Obrigado pelo carinho da audiência. Também, deixa eu ver aqui, Valdemar. O Valdemar tá lá no Meridota, né? Ótima tarde para você, Valdemar. Obrigado pelo carinho também da audiência. Tá mandando aqui, ó, feliz dia dos radialistas para nós. Opa, valeu, Valdemar. Valeu, hein? Obrigado pelo carinho aí. Deixa eu ver quem mais tá aqui, ó. Fala aí, mulher. Fala, miguxa, minha querida.
10: Boa tarde, Du, miguxo, tudo bem?
0: Bom, é.
10: Du, toca a música da Mayara Maraíza pra mim. Nem tchum. Ofereço pra todos os ouvintes, pro seu Antônio, pro seu Natalino e pra você também. Um beijo.
0: Ô, tio, valeu. A Célia, né? A Célia Souza. Eita, mulher. Beijo no seu coração, viu? Vira e mexe, agarra aqui um tiquinho de saudade. Aparece pra tomar um café com nós. É minha irmã, viu, gente? Por isso que eu falo com essa intimidade. Eu amo demais. Deixa eu ver quem mais tá aqui, ó, na pegada do Fly com a gente também. A Maria. Fala, Maria.
11: Oi, Edu. Boa tarde. Tudo bem? Parabéns, viu, pelo seu dia.
0: Valeu.
11: Parabéns pra todos os radialistas da Canal Mais. Tá bom? Edu, toca uma música pra mim do Leonardo. Pode ser qualquer uma, tá? Eu ofereço para você, ofereço para Criuza Sobral, para todos os ouvintes da Canal Mais. O meu maninho Niltinho, tá bom? Grande beijo, fica com Deus e mais uma vez parabéns pelo Dia do Radialista, viu? Para você e para todos os radialistas da Canal Mais. Eu adoro todas as programações de vocês, tá bom? Grande beijo, tchau, tchau.
0: Tchau, tchau, valeu, Maria. Ó, pode ser essa daqui, ó. Não é nada assim, tipo, puxando a sardinha não, tá? Eu prometo pra você, mas aí, ó. Ai, ai. Cadê? Alô? Fala aí, amigo locutor. Pode me chamar de amigo que eu gosto.

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0: Negro e Solimões pra você aqui na nossa programação Super Tarde. Tô por aí. Bom, ouvimos também a música do Léo Magalhães, 24 horas. Passou também aqui na nossa programação Super Tarde a música do saudoso, né, Cristiano Araújo, Caso Indefinido. E também a música da Maiara e Maraíza, Nem Tchum. Também o Fidu Mijek, hein, pra sempre, Leandro Leonardo, Amigo Locutor. Eita, nós, é bom, né, gente? É bom demais ter a sua participação, é bom demais saber que você tá aí, ó, junto com a gente, nessa pegada gostosa da boa música, nos fazendo companhia na sua casa, no seu trabalho, celebrando a vida e comemorando também o dia especial. Hoje o dia do rádio e também do radialista. Aí sim, hein? Parabéns, né, para todos nós. Bom, para todos nós, de todas as emissoras também, viu, gente? Tem essa frescura aqui não, viu? Aqui não tem rival, não. Somos todos amigos e sempre juntos também fazendo aí essa pegada gostosa, né? É bom demais. Oh, deixa eu ver quem tá junto com a gente. Tá aqui, ó. A Carla... Eu te amo. Oi, Carla, a mais carioca bauruense que eu conheço. E mais bauruense carioca que eu conheço também. Fala, Carlinha.
1: Boa tarde, grande Edu. Tudo bem, querido?
0: Bom, ei.
1: Passando para te desejar um excelente programa, início de semana. E deixando por sua responsabilidade a escolha de uma música para mim. Que eu tenho certeza que você vai acertar em cheio. Tá bom, querido? Forte abraço aí pra você. Tchau, tchau.
0: Tchau, menina. Beijo pra você, tá? Obrigado pelo carinho. E eu vou falar pra você, viu? Acertar em cheio é na minha pegada, tá? Deixa com nós, vai ver o que nós apronta aqui. Sei que você gosta do Chitãozinho Chororó, sei que você gosta da boa música sertaneja, gosta de Cleide Camargo, enfim, nós vai agarrar aqui um trem bom aqui, nós vai mandar pra você com todo carinho, tá bom? Valeu, carioca!
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4: 1h29. 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
9: Agora 1h34 e seguimos ao vivo. Bora, bora, bora, que o tempo ruge. Não é fácil não, né? Deixa eu mandar aqui um alusão pra Guacira, do Parque Viaduto, tá de bem com a vida também, né, Guacira? Ó, beijo pra você, menina. Obrigado pelo carinho também da audiência. Tá de bem com a vida, tá curtindo sempre também a programação. Valeu. Olha só aí, ó. Mais outro beijo pra você, tá bom? Obrigado pelo carinho da audiência. Deixa eu ver quem mais tá junto com a gente aqui, meu amigo Maurício. Fala, Maurício.
10: Boa tarde, meu amigo Edu Nunes.
9: Boa.
10: É Maurício Eletricista, né? Parabéns aí pelo dia do radialista aí, viu?
9: É nóis.
10: Parabéns pra você aí, pro Fábio Ramos, pro Cirineu, pro Arthurzinho, pro Carlos Branco, pra todos os radialistas aí. Que Deus abençoe vocês sempre, viu? E toca qualquer uma música do Eduardo Costa aí pra nós aí, oferecer pra vocês aí, pra Ana Sobral, pra todo mundo curtir Canal Mais aí. Um abraço, meu amigo. Deus abençoe.
9: Um abraço, Maurício. Ô Maurício, você acertou tudo. Você falou para todos os radialistas. Eu tô envolvido aí porque eu tô aqui na bagunça, mas Esse título ainda não me cabe, não, meu amigo. Mas é o famoso Severino aqui, né? Nós finge que sabe, brinca e vamos pra cima, tá bom? Mas valeu aí pelo carinho. Tamo junto. Agora o Fábio Ramos, Sirineu, Carlos Brancos. Esses caras aí é tudo de Harvard, né? Os caras é fera. Aí sim eles podem levar esse título aí. Edilma, no Três Américas. Um abraço, Edilma. Obrigado, viu, pelo carinho da audiência. Valeu a você, a Isadora, a toda a sua família. E, claro, mandando aquele abraço especial também para todos os nossos ouvintes. Obrigado pelo carinho. A Edilma e o Serafim, lá no Três Américas, também tá curtindo aí a programação. Ó o Chitãozinho aí, ó. E o Chororó. Tem a participação especial deles, é Ramalho.

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0: 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Henrique e Juliano, pra você aqui na nossa programação Super Tarde. Pedido musical da Guacira, no Parque Viaduto. É a minha doutora de plantão, favorita. Tá aí, ó, de bem com a vida, né? Valeu, Guacira. Bom, ela que é doutora mesmo, viu, gente? Ai, ai, ai. Bom, vimos também o Cleide Camargo, Me Acertou em Cheio. Tá aqui, ó, Marília Mendonça com a Maiara Maraíza. Ah, Todo Mundo Menos Você, Eduardo Costa, hein? Imagina eu. Também o Felipe Araújo, Ainda Sou Tão Seu, Chitãozinho e Chororó, com Zé Ramalho. Sinônimos. Bom, 1h57, um alusão aqui pra Eliane Lima, também tá de bem com a vida, curtindo a programação no Parque Jaraguá. Um alusão pra Sueli, tudo bem, Sueli? Nova Paulista, né? Tá lá, também curtindo aí a programação. A família toda também da Edilma, daqui a pouquinho nós solta o seu áudio, solta a sua música, tá bom, Edilma? Obrigado pelo carinho também da audiência. O Osni tá de bem com a vida também, curtindo aí a programação, mandando os parabéns pra todos os radialistas, tá lá no Parque Sergipe, curtindo aí a programação, tá pedindo aqui a música Homem do Rádio. Ah, valeu, Osni, obrigado aí pelo carinho também da audiência. Tá junto com a gente também o Wagner Gama, lá na Chácara dos Gama. Fala, Wagner.
2: Boa tarde, Edu. Boa. Ótima semana para todos nós, para todos os ouvintes da Canal Mais. Também. Parabéns, hein, pelo dia do radialista. Bom. Especialmente pro Tom Araújo. Olha. Que eu quero o caneco dele, né, o Edu? Então, parabéns para ele. É o Wagner aqui da Chácara do Gama. Abraço.
0: Tem que puxar mais a sardinha, viu? O caneco do Tom tá dando o que falar, viu? Então você tem que realmente se dedicar muito para ter esse caneco tão famoso, que é o caneco do Tom, tá? Mas eu tô torcendo por você, meu amigo. Você tem uma ideia, eu tive que chavecar bastante e eu consegui o caneco dele. Então, você também vai conseguir, tá bom, Wagner? Um abraço aí pra você. Obrigado aí pelo carinho. Apoio! Bora aqui na sequência. Tem mais. Eu amo isso, gente.
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4: Bom, de volta a 2:05. Gente, olha só, hein? Última semana, atenção, atenção, atenção, Bauru. Última semana para você com a sua família ir lá curtir, prestigiar o circo Super Todinho, tá? Até domingo, hein? Até domingo e depois só na próxima visita, na próxima temporada aqui na cidade de Bauru, tá bom? Localizado ali na Avenida José Henrique Ferraz, próximo à Praça da Hípica. 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Hoje não, mas amanhã, terça-feira, tem espetáculo, atenção, hein? Às 20 horas, tem também na próxima sexta-feira. 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Vai lá com a sua família, vai lá prestigiar, vai lá contemplar a magia que é o circo. Eu amo circo e eu vou, viu? Com certeza eu vou. Ainda não tive essa oportunidade de ir, mas vou sim, tá? Um abraço lá pro nosso amigo Julinho, pra toda a galera lá e a família circense lá do Circo Super Todinho. Últimos dias, ô Edu, mas você vai sortear convites? Hoje não, amanhã iremos sortear mais convites para a última semana do circo aí, tá bom, gente? E é claro, você participando aqui da nossa programação vai ter a oportunidade de ganhar o seu convite. Você que já ganhou e ainda não foi lá, não retirou o seu convite, não foi? Tá valendo ainda para as pessoas que ganharam, tá? Tá aqui os convites também para essa semana. Depois não adianta chorar o leite derramado. Mandar uma alusão aqui, ó, pra Flora Claudiano e também o Placídio, Placídio Forte, que estão na audiência, né, da nossa Canal Mais FM. Estão pedindo aqui uma música do Zezé de Camargo e Luciano. Valeu, vou mandar já pra vocês aí, tá bom? Obrigado pelo carinho da audiência ao casal Flora Claudiano e o Placídio Forte. Um abraço pra vocês aí, obrigado! Mais uma vez, hein, gente, reforçando aí, ó, atenção, última semana do circo na cidade de Bauru. Você que já ganhou o convite, ah, mas eu não fui ainda porque meu cachorrinho, não tem problema, vem retirar durante o horário comercial aqui na rádio, aos que já ganharam e ainda não retiraram, pra prestigiar, tá? E amanhã vamos novamente fazer mais sorteios pra vocês aí. Amanhã tem espetáculo, a gente vai sortear pra você já ir amanhã mesmo também. Beleza? Combinado? Então tá bom, hein? E para de chorar as pitangas.
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0: Olha pra você que é fã do Renan e Raí, coração ferido, tá aqui ó, pra você na nossa programação Super Tarde. Bom, vimos também o Guilherme Santiago do outro lado da cidade. Ouvimos também o Cristiano Araújo, Você Mudou, Zezé de Camargo e Luciano, Te Amar Assim, linda essa música, hein? E também o Zé Felipe com a Ana Castela, A Sua Boca Mente. 2h27, bora, deixa eu ver quem tá mais com a gente aqui, rapaz. Boa tarde, Edu Nunes, sou o Ariovaldo do Jardim Prudência, tô na audiência, valeu Ariovaldo, obrigado, viu, pelo carinho também. Tá pedindo aqui o modão do Milionário Zé Rico, vai nas empoeiradas pra você, tá bom? Obrigado aí pelo carinho de sempre, aí a toda a galera também no Jardim Prudência que sintoniza a nossa programação. Olá Edu Nunes, primeira vez que participo, tô de boa hoje, curtindo a rádio. Ouço sempre na parte da manhã, Cirineu e Fábio Ramos. Mas sou fã da rádio há muitos anos. Manda um abraço para mim e parabéns pelo dia do radialista. Silvana! A Silvana tá no Parque Jaraguá, tá curtindo aí a programação. Valeu, viu, Silvana? Obrigado aí pelo carinho. Seja bem-vinda à nossa bagunça também, tá? É meio bagunçado, mas na organiza sempre, no final dá certo, tá? É igual novela mexicana esse programa aqui, viu, Silvana? Aqui a gente começa bagunçado, no meio tenta organizar e acaba a programação bagunçada do mesmo jeito. Nunca dá certo, mas no final, né, nós tenta. Já faz pra parar de ano já que eu tô tentando organizar essa bagunça. Tá difícil, você não tem noção de como tá difícil. Se eu falar o tempo que eu estou aqui na rádio, vão descobrir a minha idade. Já passou de 18, já tá maior de idade, né? Ah, boa tarde, Edu, como sempre, me divertindo, escutando aqui a sua programação. Beijos no seu coração e de todos os meus amigos e amigas, sem exceção. Puff, é ela, a dona Creuza. Valeu, Creuza. Obrigado pelo carinho da audiência, galera toda no Parque Jaraguá. Oi, Lola.
1: Oi, Edu, boa tarde. Passando para te mandar um abração. Opa. Pelo dia do radialista. Valeu. Tá bom? Obrigado. Um abraço, sucesso, menino, sempre. Tô aqui, ó, ouvindo super tarde, mas tô meio na correria esses dias, tá bom, Edu? Tchau, um abraço.
0: Outro, valeu, Lola. Beijo pra você também, tá, menina? Obrigado pelo carinho da audiência. Daqui a pouco você chega aqui. Você não trata eu assim, né? Ah, deixa eu ver aqui. Quem mais? A Silvana, já falei. Um abraço, obrigado, viu, Silvana, pelo carinho aí da audiência. Deixa eu ver quem mais tá junto com a gente também. Boa tarde, locutor. Quem que é, hein? Deixa chover, parabéns. Vamos lá. Ferreira. Ah. Não é mais fácil você mandar áudio? Você fica aí, eu não aguento. Você manda, oi, boa tarde, tudo bem? Vai você? Tô bem, eu tô bem. E não mandou o nome. Manda o nome! Pra me mandar o alô? Você tá doido? De vez em quando, gente, acontece essas coisas. É o Carlão. Ô, Carlão, você tá bom, filho? É o Carlão Ferreira. Um abraço aí, Carlão. Obrigado, viu? Ótima tarde pra você também, meu parceiro. Tamo junto. Obrigado pelo carinho da audiência. Gente, bora girar a última meia hora pra gente fazer aquele momento também das empoeiradas. Chique, né, Carlão? Bora lá, então.
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0: Bom, agora 2:35 de volta, seguimos ao vivo com a nossa programação Super Tarde. Um alusão aqui pro meu amigo João Julião e também o Douglas. A galera tá lá na hora do café, né? Tá tomando um cafezinho de boa, curtindo aí um bom descanso também ali atrás da Unip. Um abraço aí, meu amigo João Julião e também o meu amigo Douglas. Galera aí, nota mil, nos prestigiando também na programação da Canal Mais, hein? 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Oh, meu Deus do céu. Deixa eu analisar friamente. Meu amigo Carlão já tá junto com a gente aqui. Valeu, Carlão. Obrigado pelo carinho da audiência. Também tá mandando aquele parabéns especial para nós aqui da rádio e para todos os radialistas também. Olha que chique. A Valéria Barros. Valeu, Valéria. Beijo para você, tá bom, menina? Deixa eu ver quem mais. Boa tarde, Edu Nunes. É o Edilson Freitas, do Jardim Silvestre. Feliz dia dos locutores, dos radialistas. Toca Teixeirinha. Teixeirinha, Valsa das Flores, oferecendo aí a todos os ouvintes, vocês da rádio, Canal Mais FM, uma rádio e muitas vozes. Valeu, Edilson. Obrigado pelo carinho da audiência. Tá lá no Gasparini, né? Jardim Silvestre, naquelas bandas lá, sempre também nos prestigiando, nos dando carinho da audiência. Valeu, valeu, valeu. As Empoeiradas. João Paulo e Daniel. Quem lembra, hein, do Rony do Cavaco? Levanta a mão quem lembra aí. Olha que versão linda dessa música, ó. Frente a frente.

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As Mineirinhas, pra você aqui na nossa programação, nas Empoeiradas, abre o coração. Bom, ouvimos também o Milionário Zé Rico, Quem Diz Que Esqueci, João Paulo e Daniel, Frente a Frente. 10 agora, né? Faltando pras 3, Adolfo Vena. Tá chegando com o Território Sertanejo. Deus permitindo, ele vai chegar por aqui, hein? Tá bom? Bom, gente, vamos marcar um novo encontro para amanhã, 12:25. Se Deus permitir, aqui eu estarei e eu quero que você esteja aí também, gozando de boa saúde, sempre com uma paz, com carinho, com amor, com respeito, para a gente fazer uma trilha sonora gostosa para você, na sua casa, no seu trabalho, onde você estiver, beleza? Combinado? Que o Divino Pai, Filho e Espírito Santo nos abençoe, nos proteja, nos permita esse novo encontro amanhã. Fiquem com Deus e até lá, se Deus quiser. Homenagem ao Dia dos Radialistas, para nós, para mim, talvez, quem sabe, eu não me coloco nessa posição, né? Eu gosto da bagunça. Mas a todos também que exercem a profissão com maestria, com respeito, com carinho, com amor. Parabéns a todos os radialistas. Bora! Tchau, gente!

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2: 2h57.
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0: 15h03 agora. Um salve, salve, simpatia para você que está aí na sintonia, você que estava na companhia do Edu Nunes, eu, Adolfo Vena, agora juntinho com você até as 17 horas. Segunda-feira, dia 21 de setembro, hoje é o dia do radialista, do rádio do radialista. A você, meu amigo que trabalha com rádio, você, meu amigo radialista, aquele salve, salve, simpatia, uma ótima segunda-feira. Hoje também é dia do fazendeiro. Pra você aí, hein? Eu sou fazendeiro. Ah, eu tenho uma fazenda muito grande. É, meu sonho. Mas tudo bem, 15h04, começa aqui na melhor, na mais ouvida, Canal Mais FM 87,9, mais uma edição do meu, do seu, do nosso território sertanejo. Eu quero você aqui.
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0: Tomara que a sua segunda-feira começou bem, hein? Espero que tenha começado naquele pique, naquele astral. Tudo, tudo na maior alegria aí, tá bom? É isso que eu te desejo pra toda semana. E nós vamos estar juntos aqui no Território Sertanejo a partir das 15 horas até a sexta-feira. Vocês vão ter que me aguentar, então aguenta aí. Olha, pra participar é fácil, você já conhece. Alô, você, meu amigo, você, minha amiga. Liberado 14996188790. É o caipirão da Canal Mais FM. Uma boa tarde, Bauru. Uma boa tarde, Cidade Sem Limite.
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0: A nossa primeira de hoje vem pra quebrar tudo. É o Vida Lata. Rogério Matheus, aqui no Território Sertanejo.

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0: aí o sucesso com eles, João Neto e Frederico Garrafa Boa. Também passou por aqui a Laila Barreto, fecha esse boteco e abriu a sequência. Ai, meu Deus do céu, rapaz. Rogério e Matheus, vira lata. São 15 horas, mais 15 minutos. Aquele salve, salve, simpatia pra você, minha amiga, dona de casa aí, cuidando dos afazeres, ligado aqui na nossa canal Mais FM. Nosso carinho, nosso muito obrigado aí pela audiência. Tô mandando também um salve, salve, simpatia pra rapaziada que tá pegando firme aí nas construções. Você que trabalha com a construção civil, aquele salve, salve, simpatia. Uma boa tarde também para você, meu amigo catador de reciclagem. Você que cata reciclagem em Bauru e toda a região, muito obrigado pelo serviço prestado. Aquele salve, salve, simpatia.
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0: Tá aí, sucesso pra gente dançar nessa tarde de segunda-feira. João Marcio e Fabiano, dançando maneira.

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0: Balanço da Gangorra, Milionário José Rico, passou por aqui também Guilherme Benuto, Pulei na Piscina, abriu a sequência aqui no Território Sertanejo, o Sucessão de João Marcos e Fabiano, Dançando Vaneira. 15h29, aquele salve, salve, simpatia, eu vou ali e volto. Assim que eu voltar, já tem a indicação do ouvinte, então dá tempo aí pra você. 14h09. Eu perdi tudo. Olha o telefone da rádio aí, que alguém me ajuda. Brincadeira, é o 14996188790.
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10: Eu tamo de volta, estou de volta aqui na nossa Canal Mais FM, no território sertanejo, 87,9, a minha, a sua, nossa rádio. A Canal Mais FM e a indicação do ouvinte.
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10: Já chegou assim, ó, boa tarde, Vena, parabéns para o dia dos radialistas. O senhor é fazendeiro, também tem um pedacinho de terra aqui embaixo da minha unha. KKKKK, oh meu Deus do céu, hein? E deixa eu ver aqui, toca pra nós aí, pra todos os radialistas, o homem do rádio, obrigado, é o Osni do Parque Sergipe. Alô Osni, aquele salve, salve, simpatia pra você, meu querido, muito obrigado aí pela sua audiência. Também tá chegando pro lado de cá, mais gente pra participar, deixa eu ver. Alô, boa tarde.
13: Ai, boa tarde, Adolfo Vena, aqui ó, Valdete aqui da Costa Júnior, no quadra 7, meu gato, tô ligadinho. Opa. No seu programa, viu? Você não toca o pneuzinho pra Val.
10: Demorou.
13: Eu quero fazer pro TT Boiadeira, seu cachorro macabra, mandar um beijo pra Edímora do Teresa Max, Serafina, Tayhane, um beijo pra Criso Sobral, Marcelo Dotto, Dotto, o Thiago da padaria do Cão, os Niás de Piratininga, viu? E pra todos os ouvintes, é tanto ouvinte da Canal Mais FM, que é uma rádio de muitas vozes, meu gato. Um beijo bem gostoso pra você, Dolfo.
10: Valeu, Valdete, aquele salve, salve, se batia pra você, uma ótima semana. Tem gente...
14: Boa tarde, meu filho, esse dia de radialista, viu? Jesus Cristo proteja.
10: Obrigado, obrigado,
14: nós todos. Quando ele falou pra nós, aí eu falei pro Serafim, pra minha neta aí, pra minha neta Adora. E pra todas as minhas amigas e amigas que... É muito, né, que meus amigos e amigas que estão tá escutando o Canamás, que todos são meus amigos e amigas. Né? E Deus abençoe. Feliz dia do radialista.
10: Obrigado.
14: Parabéns, Jesus abençoe você e toda a sua família. Um abraço.
10: Igualmente. Essa é a Edilma do Três Américas.

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1: Tá aí a indicação do ouvinte, hein? Se Você Ama, Perdoa, Racine e Rafael, música bonita também, com Rick, Renner, Pneuzinho, pra você dançar. Teodoro e Sampaio, o homem do rádio, a todo radialista aí, que hoje é o dia nosso, né? O dia do rádio, o dia do radialista, aquele salve, salve, simpatia. Bom, vamos atender por aqui também o Martin Zeiga, lá o Martin Zeiga mandou aqui um recadinho. Boa tarde, Vena, parabéns a todos os radialistas. Toca aí, por favor, Equivocada com Traia Véia e Gustavo Lima. Ofereço a todos ligadinho aí na Canal. Beleza, é só aumentar o volume então.
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0: Daí, Bruno Marrone, Mariane. Também passou por aqui ela, Marília Mendonça, Bem Pior Que Eu. E abriu a sequência, a indicação do ouvinte, Traia Velho, Gustavo Lima, Equivocada. Então, 16 horas em cima da pinha, tá certo? Seu relógio aí com o nosso aqui, porque aqui na canal não falha. Eu vou ali e volto já já, não saia daí não.
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1: 4 e 3.
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8: 4 e 5.
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Fulena. Tô de volta aqui com vocês no Território Sertanejo. Nós vamos juntinhos aí até as 17 horas. Tem tempo pra gente ouvir música boa aqui na canal. Valeu? Eu quero mandar um salve, salve, simpatia pra Maria. A Maria pediu aqui o sucesso, o Riozinho, né? É Jorge, Luiz e Fernando. Maria, beleza? Vou tocar pra você. Ela tá oferecendo a todos os amigos radialistas, a todos nós aqui da rádio. Muito obrigado aí pelo carinho, viu? Ô Maria, abração! Eu também quero mandar aqui um salve, salve, simpatia pro Maurício, eletricista, o cara que mexe com força. Maurício também pediu sucesso, ele falou o seguinte: Adolfo, toca uma do Zezé de Camargo aí, oferece pro Edu Nunes, pra todo mundo que tá no ar aí, pra família Canal Mais, todo mundo que tá ouvindo. Demorou, meu amigo. Vou mandar pra todo mundo. Sucesso com o Zezé é o Se For Pra Judiar, Judeia, Judeia que eu gosto. 16 horas e 7, aquele salve, salve, simpatia pra você aí na sintonia. Fique comigo, nós vamos juntos até as 17 horas aqui na melhor Canal Mais FM.

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Daí, Valéria Barros, Por Que Brigamos? Tem música que não morre, né? Sucesso em várias vozes. Essa é uma delas. Também passou por aqui Zezé de Camargo e Luciano, Só Se For Pra Judiar. Abriu a sequência musical Jorge Luiz e Fernando, Riozinho, na indicação do ouvinte. São 16 horas e 19 minutos agora. Oba! Salve! A primeira do giro é Vila Industrial, aquele salve, salve, simpatia pra você aí na Vila Industrial, obrigado pelo carinho da sua audiência. Da Vila Industrial nós damos um pulinho lá na Vila Junta, hein? Olha lá a diferença. Alô, Vila Junta, boa tarde pra vocês aí, obrigado pelo carinho, tamo sempre juntos. Também ligado com a gente sempre a rapaziada do Bosque da Saúde, alô Bosque da Saúde, aquele salve, salve, simpatia, uma ótima semana pra vocês. Também quero mandar aqui uma boa tarde, um salve, salve, simpatia lá pra rapaziada da Vila, Santa Cândida, né? Jardim Santa Cândida, Vila Santa Cândida, tanto faz, lá pro Santa Cândida, um salve, salve, simpatia, um abração pra vocês. Ligado com a gente sempre, a rapaziada da Vila Dutra. Alô, Vila Dutra, muito obrigado aí pelo carinho. Esse é o nosso giro pela cidade. Agora a gente dá um giro, mas um giro grande. Nós vamos lá pro Santa Edvirgem. Alô, Santa de Virgens, boa tarde. Aquele salve, salve, simpatia aí pra você, meu amigo, minha amiga do Santa Edvirgens. Do Santa Edvirgens, eu quero mandar aqui também um salve, salve especial pra galera lá do Jaraguá. Alô, Jaraguá, ligado aí com a gente. Audiência pesada da canal lá no Jaraguá. A gente agradece por demais o carinho de vocês. Agora sim, hein, vou mandar um salve, salve, simpatia pra rapaziada da Indepa. Alô, Independência, aquele abraço. Muito obrigado pelo carinho da audiência. Eu sei que a canal faz festa, faz eco aí na Independência. A gente agradece por demais. Aonde a canal faz eco? A canal faz eco lá no Jardim Ferraz, no Ouro Verde, numa galera pesada lá curtindo a gente. Aquele salve, salve, simpatia. Obrigado pelo carinho. 16 horas e 21 minutos agora, aqui no Território Sertanejo tem muita música boa. Uma rádio.

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0: Daí, Simone Simaria, ei, gratidão. Vou falar Simone Simaria. Simone foi indicada ao Grêmio Latino mais uma vez. É a segunda vez que a cantora sertaneja é indicada. E a Simaria, no último dia 19, gravou seu EP do lançamento da sua carreira solo após 5 anos da separação da irmã. Também passou por aqui Coisa Mandada, Matubi Luci Matias. Ainda tivemos um sucesso na mesa do bar com Gabriel Gava, abrindo a sequência musical. São 16h31 agora aqui no território sertanejo. Nós vamos fazer aquele giro rapidinho e voltamos para nossa última meia hora, porque ele já tá por aqui, hein? Já tá arrumando tudo, preparando tudo com muito carinho para começar a semana com o pé direito, para fazer direito no repique da viola. Eu tô falando do nosso Tião Camargo. Volto já!
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11: 4:36.
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0: É nós na fita, estamos de volta aqui no território sertanejo. E aí, como é que tá sua tarde, hein? Seu fim de dia, comecinho de tarde, já 4:37, não é não? Tá tudo bem por aí? Um abraço então, que continue assim a sua semana inteira, beleza? Vamos chegar de música por aqui, lembrando você que daqui a pouquinho tem no Repique da Viola com o Tião Camargo, hein? Começar a semana bem aqui, só música boa na nossa Canal Mais FM 87,9. Você também pode ouvir a gente através do www.canalmaisfm e também lá no Rádios Net. Abaixe o aplicativo do Rádios Net, clica na estrelinha lá, busca primeiro o Canal Mais FM, clica na estrelinha e pronto, já vamos com você para qualquer lugar do mundo. É nós juntinho, misturado. Chegando sucesso de Sérgio Reis para vocês. Quilômetro 45. Vocês sabem onde fica ou não? É lá na Castelo. Presta atenção aí.

0: Daí a nossa última de hoje. Hoje a última foi uma dobradinha aqui do Sérgio Reis, né? Na primeira KM45, depois o Rápido pra você. Olha, pra você que ficou aí na sintonia, nosso carinho, nosso muito, mas muito obrigado mesmo pela sua audiência. É sempre bom fazer parte da tua tarde aí, do seu dia, através das ondas aqui da canal. Amanhã a gente toma de volta a partir das 15 horas com mais uma edição do Território Sertanejo. Eu conto com você, hein? Amanhã. Beleza? Tô indo embora, mas como sempre, né? Te deixo em boa companhia. Te deixo aí com ele, Tião Camargo, e no repique da viola. Que papai do céu proteja, abençoe, derrame o bálsamo da alegria, da paz, da prosperidade, da saúde aí no teu lar, na sua família. Que essa semana seja aquela semana. Mas durante a semana vai participando e vai me contando aí como é que tá teu dia. Fui!
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0: Seja aquela semana. Mas durante a semana vai participando e vai me contando aí como é que tá teu dia. Fui!

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5: 4:58.
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2: Alô, meus amigos, ouvintes da Canal Mais FM, da canalmaisfm.com.br. Nosso abraço, nosso carinho. Eu sou o Tião Camargo e estou chegando com mais um No Repique da Viola. Eu falo para você diretamente dos estúdios da Canal Mais FM, na rua Ori Pinheiro Brizola, 97, bairro Alto Paraíso, cidade de Bauru, estado de São Paulo. Agora em Bauru são 17 horas mais 2 minutos, 17 e 2, e a partir de agora você vai curtir comigo, nós vamos curtir juntos mais uma verdadeira seleção musical, destacando principalmente a música sertaneja de raiz. Nosso telefone, o nosso zap para você participar do programa, 996-188-790, 996-188-790. Você pode enviar a sua mensagem através de um texto ou através de um áudio, né? Se áudio, até 30 segundos, a gente lê, ouve o seu áudio, lê a sua mensagem, atende o seu pedido, o seu oferecimento. Mas nós não estamos colocando áudio no ar, por enquanto. E a gente começa trazendo Tonico Tinoco, 1960, uma música que eles já haviam gravado em 1947, do Piraci, do Geraldo Costa. Você sabe onde eu moro? E depois, Tião Carreiro e Pardinho, 1988, último disco gravado pela saudosa dupla Tião Carreiro e Pardinho. Do Jesus Belmiro e do Tião Carreiro, eles cantam Saudade Me Fez Voltar. Do Peão Carreiro e do Zé Paulo, com eles, Peão Carreiro e Zé Paulo, 1986, Mão da Noite. Agora em Bauru, 17 e 4.
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2: Deixa comigo, agora 17 horas mais 13 minutos, 17:13, aqui, Canal Mais FM, no seu rádio, no Repique da Viola, que vai pro ar de segunda a sexta, das 17 às 19 horas, sempre com o que há de melhor da música sertaneja, destacando principalmente a música sertaneja de raiz. 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Agora 17 horas mais 15 minutos, 17:15, eu prossigo por aqui trazendo para o Juarez, na Vila Quágio. Pediu, vai ouvir e nós vamos ouvir com ele, do Zé Mulato. Zé Mulato e Cassiano, 2013, Destino de Violeiro. E depois para a dona Sônia e o seu Júlio, seu Júlio César, né? Curtindo lá no Jardim Godói. Um abraço para vocês e para todo o povo aí do Jardim Godói. A música é com Chitãozinho e Chororó, uma gravação de 1986 do Carlos César e do José Fortuna, Terra Tombada. E depois, na sequência, para o Jurandir, aqui do centro de Bauru, do José Fortuna e do Fernandes, Zé Carreiro e Carreirinho, 1959, Último Adeus. Eles já haviam gravado essa música em 1955. Portanto, 1959 é uma regravação. Vamos ouvir.
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8: 5:32.
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11: Deixa comigo agora, 17 horas mais 33 minutos, 17h33. Vou mandar um abraço aqui pro... É o Luizão lá do Ouro Verde. Luizão, seu áudio não está abrindo. Escreve aí, tá entendendo? Não é? Eu não vou pôr áudio no ar, eu disse pra você que não tô pondo. Mas não sei por que eu não tô conseguindo abrir os áudios hoje também. Tá com problema, essas coisas só acontece comigo, né? Tá certo, escreve aí. Eu vou prosseguindo por aqui, atendendo a dona Joana. A dona Joana, seu João Paulo. José Paulo, né? Dona Joana, seu José Paulo, está curtindo lá na Vila Dutra. Eles pediram, vão ouvir. E nós vamos ouvir com ele, do Tenente Vanderlei e do Dino Franco. Dino Franco e Mouraí, 1990, Crepúsculo Vermelho. E depois, na sequência, eu quero dar um alô aqui antes para a Valdete, Sebastião Valdeli, o Osnil, o pessoal aí. Eu vou começar a atender essa do Zap aí depois, no próximo bloco, tá bom? Na sequência, primeiro o Dino Frank Moraí, né? Repúblico Vermelha. E depois, atendendo aqui a Marli. A Marli. E Marli mesmo, né? Tá certo. Eu anotei aqui. Eu, a hora que eu escrevo, eu e Deus conseguimos ler. Um minuto depois, só Deus, né? Eu não leio mais, né? Tá certo, meu amigo Luiz. Tá aqui o Luiz, a Maria e o Luiz curtindo aqui na Vila Industrial. Pediram e vão ouvir Liu e Léo, 1972, do José Bruno Linhares Cascata. É uma regravação, né? A primeira gravação dessa música, Liu e Léo fez em 1967. E depois, atendendo o João Paulo aqui do Parque Viaduto, em Bauru, Jacó e Jacózinho, 1975. Do Macir dos Santos e do Jacó, filho e pobre. Agora em Bauru, 17h35. Vamos ouvir aí.
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Agora em Bauru são 17 horas mais 45 minutos, 17h45. Quero dar um alô aqui para o seu Osni, né? Osni, eu já escutei essa música aqui na rádio, né? Inclusive hoje, o homem do rádio, né? O homem de rádio. E eu acabei não achando a música aqui, né? Ele, com certeza ele está pedindo essa música hoje. É considerada, inclusive hoje, o homem do rádio, né? O homem de rádio. E eu acabei não achando a música aqui, né? Ele, com certeza ele está pedindo essa música hoje.

profissionais de rádio. Não quer dizer que o locutor, né? Os profissionais de modo geral, todo mundo que trabalha no rádio. E agora, o dia do radialista mesmo foi instituído em 1906, né? É aniversário, é data de nascimento do grande saudoso radialista, compositor, poeta, narrador esportivo e tudo que tinha direito, né? O Ari Barroso. Então, eu não sei exatamente o que, que a gente faz, né? Se é hoje ou se é dia 7 de setembro, de novembro. Tá certo, Onir? Não tô achando, vou continuar procurando aqui. Eu prossigo aqui trazendo, atendendo o Sebastião Waldeli, lá de Guaxupé, Minas Gerais, que pediu para ouvir. Pediu, vai ouvir, e nós vamos ouvir com ele, do Peão Carreiro e do Praense, com Peão Carreiro e Praense, 1900 e aqui, 1980 e qualquer coisa, deixa eu ver certa data aqui, 81, 1981, Lamento de Carreiro. E depois na sequência, para Valdete, alô, Valdete. A música é do José Alfredo, música mexicana, né? Do José Alfredo Jiménez, versão do Belmonte e do Edmilson Corrêa. Belmonte Maraí. É, Belmonte Maraí, não tem a data aqui. Tu e as Nuvens, eu vou ver depois. Depois atendendo a Ana Maria da Vila Independência, do Duca. Milionário José Rico, 1973, quarto triste. Agora em Bauru são 17h47. Vamos ouvir aí. Pulou a música, depois a gente volta.

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13: 6:03. 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
16: Deixa comigo, agora 18 horas mais 4 minutos, 18:04. 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

0: Agora são 18 horas 6 minutos, 18 e 6 para o nosso amigo Ribeirinho Boca Rica, comunicador aqui da Canal Mais FM, apresentador do programa Riqueza Sertaneja aos domingos, das 12 às 15 horas. Um abraço, Ribeirinho, obrigado pela audiência. Eu atendo agora aqui o João Carlos lá de Catanduva. João Carlos de Catanduva pediu, vai ouvir do Goiano e do Geraldinho, goiano e paranaense. 1994, Doutor e o Caipira. E depois para a Vilma, aqui da Vila Junta, em Bauru, eu trago do Tony D'Amito e do Miro Alves, Lourenço e Lourival, 1989, A Morada dos Deuses. A terceira desse bloco, atendendo aqui o Rogério da Vila Independência, do Lourival dos Santos e do Ronaldo Viola, Ronaldo Viola e João Carvalho, 1998, Guerreiro da Poesia, vai também pro Rei da Serra. O Rei da Serra tá curtindo comigo lá em Rio Claro. Um grande abraço, obrigado pela audiência. Vou dar um jeito de programar seu pedido aqui, tá bom? Aquele abraço, violeiro cantador dos bons. Agora é Bauru 17 e 8.
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2: Deixa comigo, agora são 18 horas mais 18 minutos, 18 e 18, vai dar no poste, hein? Vai dar no poste. Meu amigo Vartão de Souza, Vartão de Souza tá lá em Quilombo. Essa hora aqui já tá fazendo um gargarejo, né? Sapecando uma lá, um torradinho, né? Grande Vartão, um abraço, obrigado aí pela audiência. E a gente prossegue por aqui, trazendo agora, atendendo Dona Eve e seu Sebastião da Vila Falcão, do Léo Conhuto e do Jacó. Jacó e Jacózinho, 1967, Muleta de Aroeiro. Oh, bela música. E depois, na sequência, trazendo aqui para o meu amigo, o Negão Piteira. Alô, Negão Piteira, meus amigos, meu povo lá do Jardim Ouro Verde. Um abraço, obrigado pela audiência. A música é do Salvador Jara, versão do João Brito e Vicente Dias. Milionário José Rico, 1988, Porto Abandonado. E depois, para o Rei da Serra, lá em Rio Claro, do José Fortuna e do Paraíso, João Mulato e Douradinho, 1986, Canga do Tempo. Agora em Bauru, 18h20. Vamos ouvir aí.
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2: 6h29. 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
1: Deixa comigo, agora são 18h34, 18h34, prosseguindo por aqui, eu trago do centro do Miguel Costa, meu amigo Miguelzinho Costa, de lá de Boa Esperança do Sul. Ele e o César fizeram essa música, e o César e Paulinho gravaram em 2015, e eu atendo meu amigo, o... deixa eu ver quem foi que pediu, agora me enrolei aqui, quem foi que pediu Doença de Caboclo aí? Quem foi que pediu? Ah, tá, é o Luizão lá do Ouro Verde. Ô, Luizão, demorou, mas achei aqui. Um abraço aí, obrigado pela audiência que tá aí. Pediu, vai escutar. César Paulinho, do Andy Caboclo. Depois atendendo aqui o Rogério da Vila Independente, do Valderi, do Manuelito Nunes e do J. Batista, Valderi e Misael, 1983, Olho de Vidro. Depois pro Jacaré do Parque das Nações, oferecendo para a esposa Isabel, oferecendo para mim, pro Pelego, pro Capuano, né? Carlos Capuano, todo o povo e os amigos dele. A música é do Benedito Severi, do Sebastião Vitor, Gilberto e Gilmar, 1981, Abajur. Agora é Mauro, 18h35.
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1: Deixa comigo agora, 18h44, 18h44. 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Agora 18h45, eu quero dar um alô pro pessoal. Olha, nós tivemos aí alguns problemas e eu não estou colocando mais áudio no ar aqui no meu programa, tá bom? Eu respeito todo mundo aí, atento todo mundo, os pedidos de vocês, mas nós não estamos colocando áudio. A gente já falou isso diversas vezes durante o programa, tá bom? Eu prossigo aqui atendendo o Marcelo de Bauru. Ele pediu o Menino da Porteira. Eu vou tocar aqui a melhor gravação deles durante o programa, tá bom? Eu prossigo aqui atendendo o Marcelo de Bauru. Ele pediu

0: o Gagai. Gagai tá chegando em Bauru já. Um abraço, obrigado aí pela audiência, obrigado pela lembrança do dia do radialista, né? Ele tá dirigindo, tá chegando em Bauru. Grande abraço, um bom descanso, né, Gagai? Hoje não é dia de tomar uma, né, Gagai? É muito cedo, né? É segunda-feira, né? Mas olha, eu não me lembro dessa música aqui, viu? Não me lembro de ter ouvido essa música, mas eu vou tocar. Da Roberta Miranda, o Gagai pediu, com Durval e Davi, 1989, Mistério. Eu quero dar um alô também aqui pro Paulo César. O PC, tem um carreiro pardinho com esse nome que você, de música que você colocou aí, eu não conheço, sinceramente. Dá uma pesquisada melhor. Mas eu acho que essa música com que é um carreiro e pardinho não tem, tá bom? E eu deixo essas três músicas aqui, prometendo voltar amanhã com mais um No Repique da Viola. Até lá!
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2: 8 e 1. 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
4: 8 e 4.

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0: 8:39. 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

0: 9 horas.
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